0: pagode, tá, amor?
1: Ó, sorte! Quem não gosta, né?
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4: Coisa linda, vamos arrastar o pé, galera, porque a fogueira tá

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0: palma porque eu achei maravilhoso.
1: Que lindo! Que coisa linda, né?
2: Sucesso o tempo todo. Um tal.

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0: Obrigada, irmã. Eu te amo. Deus abençoe sua vida.
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0: conta de terminar o DVD.
1: Porra, que alegria.
0: Eu não vou dar conta de terminar esse DVD, como é que faz?
2: Não, mas não vem pra atrapalhar, não.
1: Deus abençoe muito vocês aí. Muito, muito, muito.
0: Cara, esses caras aqui são fodas na vida de Diego Vitor Hugo. É sem palavras pra esquecer. Aí.

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Peçamos perdão cantando.

0: Deus rico em misericórdia, tenha compaixão de nós, perdoe os nossos pecados e nos conduza à vida eterna.
1: Amém.
0: Louvemos o nosso Deus pelas maravilhas que Ele realiza em nossas vidas. Cantemos.

0: Oremos. Ó Deus, que mostrai o vosso poder, sobretudo no perdão e na misericórdia, derramai em nossos corações a vossa graça, para que, correndo ao encontro das vossas promessas, mereçamos participar dos bens celestes. Por nosso Senhor Jesus Cristo, vosso Filho, que é Deus, e convosco vive e reina na unidade do Espírito Santo, por todos os séculos dos séculos.
1: Amém.

Leitura da profecia de Ezequiel. Assim diz o Senhor: vós andais dizendo, a conduta do Senhor não é correta. Ouvi voz da casa de Israel: é a minha conduta que não é correta, ou antes é a vossa conduta que não é correta? Quando um justo se desvia da justiça, pratica o mal e morre, é por causa do mal praticado que ele morre. Quando o ímpio se arrepende da maldade que praticou e observa o direito e a justiça, conserva a própria vida. Arrependendo-se de todos os seus pecados, com certeza viverá, não morrerá. Palavra do Senhor.

0: Leitura da carta de São Paulo aos Filipenses. Irmãos, se existe consolação na vida em Cristo, se existe alento no mútuo amor, se existe ternura e compaixão, se existe comunhão no Espírito, tornai então completa a minha alegria. Aspirai a mesma coisa, unidos no mesmo amor. Vivei em harmonia, procurando a unidade. Nada façais por competição ou vanglória, mas com humildade, cada um julgue que o outro é mais importante, e não cuide somente do que é seu, mas também do que é do outro. Tende em vós o mesmo sentimento que existe em Cristo Jesus. Jesus Cristo, existindo em condição divina, não fez do ser igual a Deus uma usurpação, mas esvaziou-se a si mesmo, assumindo a condição de escravo e tornando-se igual aos homens. Encontrado com aspecto humano, humilhou-se a si mesmo, fazendo-se obediente até a morte, e morte de cruz. Por isso, Deus exaltou acima de tudo e lhe deu um nome que está acima de todo nome. Assim, ao nome de Jesus, todo joelho se dobre no céu, na terra, embaixo da terra, e toda língua proclame: Jesus Cristo é o Senhor, para a glória de Deus Pai. Palavra do Senhor.
1: Graças a Deus.

0: O Senhor esteja convosco.
1: Ele está no meio de nós.
0: Proclamação do Evangelho de Jesus Cristo.

Naquele tempo, Jesus disse aos sacerdotes e anciões do povo: o que vos parece? Um homem tinha dois filhos. Dirigindo-se ao primeiro, ele disse: filho, vai trabalhar hoje na vinha. O filho respondeu: não quero. Mas depois mudou de opinião e foi. O pai dirigiu-se ao outro filho e disse a mesma coisa. Este respondeu: sim, senhor, eu vou. Mas não foi. Qual dos dois fez a vontade do pai? Os sumos sacerdotes e os anciões do povo responderam: o primeiro. Então Jesus lhe disse: em verdade vos digo que os cobradores de impostos e as prostitutas vos precedem no reino de Deus. Porque João veio até vós num caminho de justiça e vós não acreditaste nele. Ao contrário, os cobradores de impostos e as prostitutas creram nele. Vós, porém, mesmo vendo isso, não vos arrependestes para crer nele.

Meus queridos irmãos e irmãs, na liturgia deste 26º domingo do tempo comum, encerrando assim o mês de setembro, que é o último domingo, nós, a igreja, celebra o dia da Bíblia. O dia mesmo é dia 30, mas antecede, vamos celebrar no domingo, para que todos, toda a comunidade possa participar. No dia 30 é o dia da festa de São Jerônimo, aquele que escreveu, traduziu a Bíblia. Lembrando que a palavra de Deus é para nós não somente um livro, não é? Que traz para nós registros, acontecimentos, fatos de um tempo, de um povo, de histórias passadas. A palavra de Deus é para nós o anúncio, a boa notícia de um Deus que se comunicava a seu povo por meio dos seus mensageiros. Nós recordamos a primeira parte da Bíblia, do Antigo Testamento, como é que Deus falava com o seu povo, através, né, dos seus mensageiros. E para não ficar, né, no esquecimento, palavra de Deus, então ela ia sendo registrada. Mas isso foi muito depois que a palavra de Deus foi registrada. Antes era contada de pais para filhos, para que todos pudessem conhecer, né, a revelação de Deus no meio do seu povo. Nós lembramos a história da salvação do povo. Assim configura a primeira parte da Sagrada Escritura. Eu não estou dizendo nada novo, eu sei disso. Todos nós conhecemos esta história, mas é para recordar que às vezes, entra ano e sai ano, celebramos o mês da Bíblia e celebramos, às vezes, entre nós, cristãos, um livro que conta histórias passadas, e para muitos nós temos em nossa casa, mas não passa de um livro numa estante, né, numa mesa, sem aproximação, sem contemplação, sem oração. Este livro sagrado é para ser usado, é para ser rezado, é para ser conhecido, é para ser testemunhado. Fizeram todos os santos e santas de Deus. Por isso, no DNJ deste ano, nós refletimos esse tema tão importante e atual para nós nos tempos de hoje. Refletimos com o jovem, né? Vai, jovem, e reconstrói a minha igreja. Palavra de São Francisco, escutada por Jesus. E qual é a igreja? Refletimos ontem. Fazer memória é importante, né? Qual era a igreja que o crucifixo, falando com Francisco, pedia que ele fosse reconstruir esta igreja? Parece algo que combinamos, né? O evangelho de hoje traz também a mesma situação, em que Jesus conta dizendo que um homem tinha dois filhos, e entre esses dois pediu a um, aos dois, né, vai para minha vinha, convidou-os para ir para sua vinha.
a cruz de São Damião, o crucifixo, convidou Francisco, um jovem, para ir reconstruir sua igreja. No evangelho de hoje, Jesus conta que um pai tinha dois filhos, convidou-os para ir para sua vinha. Portanto, qual é a vinha do Senhor? É a sua igreja. E essa igreja não é o prédio que nos acolhe. Esta igreja somos todos nós, os batizados. Somos convidados a ir, a trabalhar, a anunciar o reino de Deus que está entre nós. E aí, recordando as palavras do crucifixo, falando com Francisco, dizendo: vai, a minha igreja está em perigo. Vai, a minha igreja precisa de ti. Vai, a minha igreja necessita do seu trabalho, do seu serviço, da sua ajuda. É um pedido que Jesus faz a um jovem contemplando o crucificado. Hoje, Jesus pede que os filhos, quem são esses filhos? Somos todos nós, sua igreja. Vai trabalhar na vinha. Um diz assim: não vou. Mas depois se arrependeu e foi. O outro disse: vou. Sim, Senhor, já estou indo, mas nunca apareceu. Isso parece com o quê? Conosco. O Senhor nos convida todos os dias, todas as horas, todos os momentos, para trabalhar na vinha do Senhor. E a vinha do Senhor é grandiosa. Tem lugar e espaço para todos. Ninguém fica de fora. Ninguém é excluído. Ninguém fica sem a sua colaboração. Por isso, meus irmãos, refletindo ontem com os nossos jovens, nesta igreja hoje, que necessita de reconstrução, desta igreja que precisa da nossa colaboração, nós precisamos colocarmos tijolos para que esta igreja não caia, não venha ficar em ruínas, envelhecidas para trás. E o primeiro tijolo nós aprendemos de São Francisco. Pelo exemplo e pela revelação de Deus no crucifixo. Francisco se encontrava onde? Onde? Em oração. O primeiro tijolo da nossa igreja interior, nós que somos a igreja, é colocar em prática a nossa vida de oração. E essa vida de oração, se colocando sempre, todos os instantes de nossa vida, na presença do Senhor, tendo uma intimidade verdadeira, autêntica, sincera. Vocês acompanharam na visita do Papa Leão, em que o povo dizia assim: a França não tem mais católico. E quando o Papa chega na França, olha a multidão de gente. Não era para ver o Papa, não, mas para celebrar junto com o Santo Padre, o Vigário de Cristo, o representante de Pedro aqui na terra. Por isso, meus irmãos, nós precisamos, como igreja, como católico, amar a nossa fé, vivenciar a nossa fé, se alegrar com a nossa fé, testemunhar a nossa fé, caminhando juntos,
dando as mãos juntos à diversidade de dons e de serviço na igreja. E precisamos colocá-los, esses dons e esses serviços, na vinha do Senhor. Ela precisa de ti, ela necessita da nossa colaboração. E se cada um de nós trabalharmos na vinha do Senhor, esta vinha está sendo evangelizada e está sendo divulgada, proclamada o nome do Senhor. Então, primeiro tijolo na construção da nossa igreja interior passa pela oração. Não tem outro caminho. É um contato pessoal com nosso Senhor Jesus Cristo. Vai, Francisco, vai, reconstrói a minha igreja.

0: Level. Vai reconstrói a minha igreja. Veja que ela está em ruína. O mundo está abraçando a igreja, está fechando a igreja no pecado, dos vícios. E Jesus é a solução. Jesus é a esperança. Jesus é o caminho novo para os jovens, para as crianças, para nós, os adultos, para todos nós. Agora é um Jesus vivo, é um Jesus encarnado, é um Jesus que comunica a sua boa nova de salvação, de vida para todos. Não é um Jesus que exclui, não é um Jesus que divide, é um Jesus que aproxima, é um Jesus que converte, é um Jesus que cura e que liberta de todos os males. Vai, meu filho, vai reconstruir a minha igreja, vai reconstruir a minha vinha. Ela necessita de cada um de nós, cada um de nós. O texto de hoje do Evangelho dizia que um dos filhos disse: já vou, mas não foi. Quem são esses? E Jesus diz no Evangelho quem são: são aqueles que já se acham dono da verdade, conhece muito bem a sagrada palavra de Deus, mas a palavra de Deus está lá no interior e não passa para a vida, para a justiça. Vamos recordar o texto, como é que fala: quem são esses filhos e filhas que dizem que vai, mas não foram? Os sumos sacerdotes. Quem era o sumo sacerdote? Os donos da verdade. Só vivia no templo, conhecia muito bem a lei de Moisés. Os anciões, os doutores, eles tinham, participava do templo. E quais são os filhos? Os filhos que disse não vou, mas foram. Jesus descreve quem são: os cobradores de impostos, as prostitutas, os pecadores. Estes sim herdarão em primeiro lugar a minha vinha, o meu paraíso, porque conhece os seus pecados, conhecem suas fraquezas, sabem que erraram e procuram a Deus de coração e se deixam transfigurar naquele que é misericordioso, que é amor, que é bondade. Portanto, meus irmãos, o convite para reconstruir a igreja não são só dos jovens, mas o convite para reconstruir a igreja, ou seja, a nossa paróquia, é para todos nós. Nós somos os convidados. Venha, meu filho, venha, minha filha, vamos reconstruir, vamos anunciar, vamos testemunhar, vamos promover a justiça, vamos promover a paz, vamos promover a união entre nós, vamos trabalhar para que a vinha do Senhor seja conhecida, seja evangelizada por meio da nossa colaboração, porque somos filhos amados de Deus. Louvado seja nosso Senhor Jesus Cristo.
1: Para sempre seja louvado.
0: Creio em Deus Pai Todo-Poderoso,
1: Criador do céu e da terra, e em Jesus Cristo, o seu único Filho, nosso Senhor, que foi concebido pelo poder do Espírito Santo, nasceu da Virgem Maria, padeceu sobre...

0: padeceu sobre Pôncio Pilatos,
1: foi crucificado,
0: morto e sepultado, desceu à mansão dos mortos, ressuscitou ao terceiro dia, subiu aos céus, está sentado à direita de Deus Pai Todo-Poderoso, de onde há de vir a julgar os vivos e os mortos. Creio no Espírito Santo, na Santa Igreja Católica, na comunhão dos santos, na remissão dos pecados, na ressurreição da carne, na vida eterna. Amém. Amém.
1: Irmãs e irmãos, fomos alimentados pela palavra do Senhor. Elevemos a Ele as nossas preces confiantes. Depois de cada prece, vamos responder: nós vos rogamos, Senhor, ouvi-nos.
0: Nós vos rogamos, Senhor, ouvi-nos.
2: Para que sempre mais dócil ao Espírito Santo, a Igreja se deixe renovar na sua capacidade de ouvir, acolher, transmitir a palavra do Deus vivo, rezemos ao Senhor.
0: Nós vos rogamos, Senhor, ouvi-nos.
2: Para que as sementes do Verbo possam germinar nas diversas situações do mundo, principalmente nas realidades conflitivas, nas realidades periféricas, geográficas e existenciais, e onde a dignidade humana não é valorizada, rezemos ao Senhor.
0: Nós vos rogamos, Senhor, ouvi-nos.
2: Para que nós, que celebramos esta liturgia dominical, tenhamos a graça de Deus ao assumir o nosso sim com autenticidade e compromisso diante do Pai, rezemos ao Senhor.
0: Nós vos rogamos, ouvi-nos.
2: Para que, mediante o anúncio do Evangelho, a nossa comunidade saiba oferecer às novas gerações razões sempre novas de vida e de esperança, rezemos ao Senhor.
0: Nós vos rogamos, Senhor, ouvi-nos.
2: Aniversariantes da semana.

0: da semana: Aldo Barbosa dos Santos, Almerinda Alves Ferreira, Ana Rodrigues Nogueira, Anderson Dias Santos, Selma Barbosa Farias, Selma Silva de Souza, Diomédio Moura Gonçalves, Edmária de Souza Machado, Elvira Gonçalves de Ataíde, Francisco Cordeiro da Rocha, Irene de Jesus Pereira, Jerônimo José de Oliveira, Jesualdo Dourado de Sena, Lourdes Alves dos Santos, Luísa do Nascimento, Luzia do Nascimento, Maria Anita Fernandes Rocha, Maria Mercedes Dourado, Marineide Ribeiro Osório, Marluce Pereira de Oliveira, Milton Souza Gonçalves, Naísa David Carvalho, Raimunda de Souza Sampaio, Raimunda de Souza Costa, Roberto Lúcio Roriz Lopes, Sueli Moura Gonçalves, Tatiele Pinto Moreira. Rezemos ao Senhor.
1: Nós vos rogamos, Senhor, ouvi-nos.
2: Rezemos por todos os nossos jovens que estão vivenciando o DNJ, para que possam sair deste encontro animados, fortalecidos pela fé, para testemunhar Jesus na construção desta igreja, que nós, que o nosso Deus nos convida a reconstruir, dando cada um de nós a nossa parcela, o nosso serviço. Rezemos ao Senhor.
1: Nós vos rogamos, Senhor, ouvi-nos.
2: Ouvi, ó Pai, esses nossos pedidos e aqueles que ficaram no silêncio de nossos corações, por Cristo nosso Senhor.
1: Amém.

0: reza, irmãos e irmãs, para que este sacrifício seja aceito por Deus Pai Todo-Poderoso.
1: Receba o Senhor por tuas mãos este sacrifício, para a glória do seu nome, para o nosso bem e de toda a sua santa igreja.
0: Concedei-nos, Deus de misericórdia, que vos agrade esta nossa oblação e que ela nos abra a fonte de toda bênção. Por Cristo nosso Senhor.
1: Amém.
0: O Senhor esteja convosco.
1: Ele está no meio de nós.
0: Orações ao alto.
1: O nosso coração está em Deus.
0: Demos graças ao Senhor nosso Deus.
1: É nosso dever e a nossa salvação.
0: Na verdade, é digno e justo. É nosso dever e salvação dar-vos graça, sempre e em todo lugar. Senhor Pai Santo, eterno e todo-poderoso, amaste tanto ao mundo que nos enviaste o vosso próprio Filho como Redentor, que deixaste que ele fosse em tudo igual a nós, menos no pecado, para amardes em nós o que vos comprazia em vosso Filho. Por sua desobediência, ele restaurou os dons que por nossa desobediência o pecado tinha perdido. Por isso, também nós vos louvamos, Senhor, com todos os anjos e santos, exaltemos, cantamos a uma só voz.

0: E vós sois santo, ó Deus do universo, e tudo o que criaste proclama o vosso louvor, porque por Jesus Cristo, vosso Filho e Senhor nosso, e pela força do Espírito Santo, dais vida e santidade a todas as coisas, e não cessais de reunir para vós um povo que vos ofereça em toda parte, do nascer ao pôr do sol, um sacrifício perfeito. Por isso, ó Pai, nós vos suplicamos, santificai pelo Espírito Santo as oferendas que vos apresentamos para serem consagradas, a fim de que se tornem para nós o corpo e o sangue de vosso Filho, nosso Senhor Jesus Cristo, que nos mandou celebrar estes mistérios.
1: Enviai o vosso Espírito Santo.
0: Na noite em que ia ser entregue, Jesus tomou o pão, pronunciou a bênção de ação de graças, partiu e deu aos seus discípulos, dizendo: tomai todos e comei, isto é o meu corpo, que será entregue por vós.

Do mesmo modo, ao fim da ceia, ele tomou o cálice em suas mãos, pronunciou a bênção de ação de graças e deu ao seu discípulo, dizendo: tomai todos e bebei, este é o cálice do meu sangue, o sangue da nova e eterna aliança, que será derramado por vós e por todos para a remissão dos pecados. Fazei isto em memória de mim.

0: Celebrando agora, ó Pai, o memorial da paixão redentora do vosso Filho, da sua gloriosa ressurreição e ascensão ao céu. E enquanto esperamos sua nova vinda, nós vos oferecemos em ação de graças este sacrifício vivo e santo.
1: Aceitai, ó Senhor, a nossa oferta.
0: Olhai com bondade a oblação da vossa Igreja e reconhecei nela o sacrifício que nos reconciliou convosco. Concedei que, alimentando-nos com o corpo e sangue do vosso Filho, repleto do Espírito Santo, nos tornemos em Cristo um só corpo e um só Espírito.
1: O Espírito nos una num só corpo.
0: Que o mesmo Espírito faça de nós uma eterna oferenda, para alcançarmos a herança com os vossos eleitos. A Santíssima Virgem Maria, Mãe de Deus, Mãe da Conceição, seu esposo São José, nosso padroeiro, os vossos santos apóstolos e gloriosos mártires, hoje lembramos a festa de São Vicente de Paulo. Queremos lembrar São Francisco e Santa Clara e todos os santos que não cessam de interceder por nós na vossa presença.
1: Fazei de nós uma perfeita oferenda.
0: Nós vos suplicamos, Senhor, que este sacrifício da nossa reconciliação estenda a paz e a salvação ao mundo inteiro. Confirmai na fé e na caridade a vossa Igreja, que caminha neste mundo com o vosso servo Papa Leão, o nosso Bispo Rubival, com os bispos do mundo inteiro, os presbíteros e diáconos, os outros ministros e o povo por vós redimido. Atendei propício às preces desta família que reuniste em vossa presença. Reconduzi a vós, Pai de misericórdia, todos os vossos filhos e filhas dispersos pelo mundo inteiro.
1: Lembrai-vos, ó Pai, da vossa Igreja.
0: Acolhei com bondade no vosso reino os nossos irmãos e irmãs que partiram desta vida e de todos os que morreram na vossa amizade. Unidos a eles, esperamos também nós saciar-nos eternamente da vossa glória, por Cristo Senhor nosso. Por ele dais ao mundo todo o bem e toda a graça.

0: pedido de Jesus hoje a nós, nos tratando como filhos, como herdeiros de sua vinha, nos convida a trabalhar, a doar nossa vida nesta vinha, pois pertencemos a ela. E o nosso trabalho é o trabalho do anúncio, do testemunho. Por isso rezamos: Pai nosso que estais no céu, santificado seja o vosso nome. Venha a nós o vosso reino.
1: A vossa vontade, assim na terra como no céu. O pão nosso de cada dia nos dai hoje. Perdoai as nossas ofensas, assim como nós perdoamos a quem nos tem ofendido. E não nos deixeis cair em tentação, mas livrai-nos do mal.
0: Livrai-nos de todos os males, ó Pai, dai-nos hoje a vossa paz, ajudados pela vossa misericórdia, sejamos sempre livres do pecado e protegidos de todos os perigos, enquanto aguardamos a feliz esperança e a vinda do nosso Salvador Jesus Cristo.
1: Vosso é o reino, o poder e a glória para sempre.
0: Senhor Jesus Cristo, que dissestes aos vossos apóstolos: eu vos deixo a paz, eu vos dou a minha paz. Não olheis os nossos pecados, mas a fé que anima a vossa igreja. Dá-lhe, segundo o vosso desejo, a paz e a unidade. Vós que sois Deus, com o Pai e o Espírito Santo.
1: Amém.
0: A paz do Senhor esteja sempre convosco.
1: O amor de Cristo nos uniu.
0: Peçamos a paz. Trabalhamos pela paz, testemunhamos a paz entre nós. Quem é a paz? É Cristo. Por isso rezamos: Senhor, fazei de mim um instrumento de vossa paz.

0: Nisto conhecemos o amor. Jesus deu a vida por nós, portanto também nós devemos dar a vida pelos irmãos. Eis aqui Jesus, o Cordeiro de Deus, que tira o pecado do mundo.
1: Senhor, eu não sou digno de que entreis em minha morada, mas dizei uma palavra e sereis salvo.
0: E o corpo de Cristo nos guarde para a vida eterna.
1: Amém.

0: Oremos. Fazei, Senhor, que esse sacramento celeste renove inteiramente a nossa vida, para que, anunciando a morte de Cristo, possamos participar de uma herança gloriosa. Ele que vive e reina pelos séculos dos séculos.
1: Amém.
0: Nós convidamos ante um representante do DNJ para fazermos um comunicado, falar para nós o que é esse encontro que está acontecendo aqui na nossa paróquia. Vamos sentar e acompanharmos.

em comunhão com a Igreja do Brasil, que celebra o jubileu dos 800 anos da Páscoa e o testamento de São Francisco de Assis, o DNJ deste ano convida nós jovens a pensarmos sobre a amizade social e a unidade em um mundo que está repleto de divisões, conflitos e polarizações, com o tema Vai Jovem e Reconstrói a Minha Igreja, inspirados pelo lema

0: campanha da fraternidade, que é: o zelo pela tua casa me consome. É com esse espírito que estamos reunidos desde ontem, com muita alegria, oração e compromisso, o Dia Nacional da Juventude.
1: Minha gente, é do conhecimento de todos que estamos com as cartelas do show de prêmio em prol do término da construção da Catedral de Bom Jesus da Lapa. Então, sabemos que nós temos 1.000 cartelas a ser vendidas. Essas cartelas já foram distribuídas, mas eu peço, por caridade, agilizem aí meu povo, lideranças, comunidades, para estar começando já a prestar contas. Então, até o dia 10 de outubro, a data máxima será dia 20, porque a gente tem que encaminhar com antecedência lá para Bom Jesus da Lapa. Então, quem ainda não adquiriu a cartela, aqui na matriz tem, todas as comunidades têm as suas cartelas, as pastorais, então procura alguma liderança aí e adquira. Então, custa apenas R$30 e você vai estar concorrendo R$100.000 em prêmio. Então, a primeira rodada é R$10.000 no Pix, a segunda, 5 garrotes, a terceira, uma moto CG160, a quarta, R$20.000 no Pix e a quinta, R$40.000 no Pix. Então, se você ganhar um desses prêmios por apenas R$30, vai ser ótimo. Então, vamos adquirir e ajudar a nossa diocese.
2: No dia 31, onde vai correr o show de prêmio lá em Santa Maria, nós somos convidados a estarmos juntos. Será um dia de vigília, uma noite, onde teremos confissões, missa, né, palestras, um show. Então, nós estamos com um ônibus para estarmos juntos como diocese, né, celebrando este dia 31 de outubro. Então procure a secretaria da paróquia e vamos celebrar juntos esta vigília no dia 31 de outubro em Santa Maria da Vitória. Vamos participar. Qualquer algum mais informação, a gente vai comunicando ao longo das nossas missas. Lembramos, hoje às 18 horas, às 18h30, nós teremos a procissão encerrando o trido da festa hoje de São Vicente de Paulo. Bem, agora eu não sei onde vai começar a procissão, mas todos nós sabemos onde é a capela São Vicente. Então vamos nos dirigir logo depois da procissão. É a Santa Missa, a missa da festa de São Vicente. Então, participemos como paróquia, juntos, celebrando o dia de São Vicente de Paulo. Vai ser na Rua da Pista 3. Vai ser na Rua da Pista 3. Todo mundo sabe. Eu não sei, mas vou saber agora, tá bom? Muito bem. Quinta-feira, a missa, né, vai ter adoração e começa também o trido de São Francisco. Então, nós teremos, as missas passarão para a capela jubilar, né, São Francisco. Quinta-feira, nós temos adoração, depois, com a bênção do Santíssimo, e iniciando o primeiro dia do trido a São Francisco. Esse mês é bem cheio de festa, graças a Deus, é como o céu, todo dia no céu é festa, né? Quem gosta muito de festa vai se dar bem, não é? Passa a ser lá, adoração passa a ser na capela. Juventude, vem cá, vem saudar Jesus Cristo que está no altar.

pecado de nosso Senhor. Todo jovem, juventude, vem cá, vem saudar Jesus Cristo que está no altar. Juventude, vem cá, vem saudar Jesus Cristo.

Vamos chamar as crianças. As crianças, vem cá. Vem salvar Jesus Cristo que está no altar. As crianças, vem cá. Vem salvar.

0: esta é a vinha do Senhor. Ninguém fica de fora. Ninguém. Deus não deixa ninguém de fora na sua vinha. Às vezes na igreja somos nós que queremos expulsar os outros. Mas na vinha do Senhor tem lugar para todos. E para pecadores. Para pecadores. Pela graça de Deus somos reconciliados. Então saiamos daqui desta missa reconciliados e comprometidos com Jesus, jovens, crianças, adultos. Na vinha do Senhor eu faço parte. Na vinha do Senhor eu fui convidado. Na vinha do Senhor eu vou trabalhar. Por isso rezamos: Ave Maria, cheia de graça, o Senhor é convosco. Bendita sois vós entre as mulheres. Bendito é o fruto do vosso ventre, Jesus. Santa Maria, Mãe de Deus,
1: rogai por nós, pecadores,
0: agora e na hora de nossa
1: morte. Amém.
0: Viva os nossos jovens!
1: Viva!
0: Viva os nossos jovens! Viva nossas crianças! Viva o povo de Deus!
1: Viva!
0: Viva Jesus Cristo!
1: Viva!
0: Viva nossa Mãe Maria Santíssima!
1: Viva!
0: Viva nossa fé!
1: Viva!
0: O Senhor esteja convosco!
1: Ele está no meio de nós!
0: A bênção de Deus Todo-Poderoso, Pai, Filho e Espírito Santo.
1: Amém.
0: E os jovens que fazem parte, estão participando do DNJ. Vamos fazer uma foto aqui com o padre. Ide em paz e
2: você,
0: o Senhor
2: está
0: vos
2: ouvindo
0: acompanhe.
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Ay, la cosa sigue. Vou fazer como era, a parada era assim, é certo? Aí, não vou nem cantar, só vou puxar e vocês terminam. Certo? Bate na palma da mão que eu quero ouvir aí.

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2: Com vocês, o meu poeta Dorgival Dantas.
3: Chame de Cababum.
2: Um dos maiores compositores, cantores, meu ídolo Dorgival. Dorgival na praia, tudo é melhor.
3: Eu vou mais no assunto.

Alô, Goiânia! É um prazer imenso estar aqui com vocês nessa noite maravilhosa. Espero que vocês curtam bastante muito esse show que está sendo feito de coração para vocês. E vamos cantar!

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